Essa foi a saideira, tá bom? Infelizmente a gente vai ter que ir embora. A galera das Lambomadas já está aí. A nova batida do forró. Se tiver mais CD, eu mando dar já, tá bom? Ok? Vou tentar conseguir. Beleza, essa música vem no segundo CD, Barclever. Vamos lá, escuta aí, ó. Então beija minha boca e me chama pra dançar, por amor. Essa dança muito louca que agora eu vou te ensinar, eu vou. Bora!

0: seguinte, daqui a uns dias, tá todo mundo dentro dos clubes tirando a roupa da Sara das Instituições, tá bom? A mulherada tem que ter cuidado,
1: senão a galera vai pular em cima de vocês, tá bom? Vamos devagarzinho. Essa vai tocar a partir dessa semana, semana que vem. Bora, Chiquinho dos Boi. Na FM Tropical, em todas as áreas de Fortaleza. Paloma Silveira, beijão pelo carinho. Valeu, Guido Albuquerque, o bebedeiro também toca moral. Tem moral com a gente. Valeu, bora. 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Tira. 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

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Desculpa, é o transtorno. Desculpa, é o transtorno, tá bom? Obrigado pelo carinho. Valeu. Até a próxima, se Deus quiser, e aí, querido.